Nem que eu me arredasse, eu não sinto nem impactando, não, mas tanta mulher, sabe? O impacto que eu tava fazendo com a roupa, e não sei se é, mas tem que ter a roupa de baixo, não sei se é pra mim, tá? Lembra que eu queria